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São duas horas. 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

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São 4 horas. 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

0: 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São 8 horas. 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

0: Não tinha sentido a música de Bell. Agora são 8:30. Conferimos a previsão do tempo para hoje. As temperaturas baixam um pouco relativamente aos últimos dias. 27 graus é a máxima esperada para Lisboa, 24 para a nossa zona. Algumas nuvens no céu. Hoje não há previsão de chuva. 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

0: Altura para voltarmos a olhar o trânsito, para já sem complicações de maior. Há notícia de um acidente na saída de Via Longa para Santa Iria da Azóia. Trânsito bastante condicionado neste local, de resto, hora de ponta a fazer-se sentir, o que significa condicionamentos em todas as principais vias de circulação. Se tiver informações sobre as estradas da nossa zona, é só ligar 261-817-206. Não se esqueça que no troço entre Sobreiro, Achada, nessa estrada nacional, há condicionamentos também devido a obras.
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0: Agora faltam 22 minutos para as notícias às 9. Recordamos os Yazoo e Don't Go. Bom dia, boa sexta-feira.

0: A informação às 9, PJ não encontrou ordem para deslocar Atrelado, que foi parar às instalações da empresa de amigo de Luís Neves. A Polícia Judiciária esteve 3 dias, entre 14 e 17 de julho, a tentar perceber como é que o Atrelado foi parar às instalações da firma, mas sem sucesso. O Banco Central Europeu deve subir taxa de juro pelo menos mais 3 vezes, até 3%, e mesmo 3,25% já é uma hipótese. Para já manteve as taxas, mas avisou que o caminho volta a ser duro a partir daqui. A guerra voltou, a inflação pode descarrilar e ficar bastante acima do objetivo do primeiro semestre de 2027, apontou a líder Lagarde. Donald Trump tenta fechar caixa de Pandora nuclear ao condicionar acordo com a Arábia Saudita. O presidente americano disse que pacto firmado na véspera para o desenvolvimento de um programa nuclear saudita depende de Riad reconhecer Israel depois de soarem alarmes. Os Estados Unidos, entretanto, iniciaram a 13ª vaga de ataques aéreos desde o fim do cessar-fogo. Teve início esta nova vaga às 23h45, hora de Lisboa, e visou alvos militares para responsabilizar o Irão e diminuir as ameaças da Guarda Revolucionária à navegação comercial. É sem dúvida uma notícia trágica e mesmo incompreensível. Um bebê de 1 ano e meio morreu após ter ficado esquecido no interior da viatura do colégio que frequentava, localizado na Avenida do Cristo Rei, em Almada. A carrinha terá ido buscar a menina a casa durante a manhã e não foi usada para mais nenhuma saída ou passeio esta quinta-feira, pelo que a criança deverá ter ficado esquecida durante todo o dia. Quando chegaram socorros, já era demasiado tarde. Escavações na foz do rio Cisandro, o Conselho de Torres Vedras revela o dinossauro mais completo alguma vez encontrado em Portugal. O espécime pertencente ao raro grupo dos anquilossauros, com cerca de 2,5 metros de comprimento, encontra-se praticamente intacto e articulado do crânio à cauda, prevendo-se que seja extraído no local num único bloco. 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
0: Voltamos a conferir a previsão do tempo para hoje, com temperaturas a baixarem um pouco. 24 graus é a máxima esperada para a nossa zona, estamos com 22 nesta altura, 27 são esperados para Lisboa. Um dia com algumas nuvens, mas sem previsão de chuva.
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0: Esta é a música dos Talking Heads, o álbum Fear of Music, em 1980, recordamos Heaven. 9 horas 5 minutos, daqui a pouco vamos saber do trânsito na nossa...

0: Muito bonita esta balada de Bob Seger nos anos 70, We've Got Tonight. Voltamos à informação do trânsito. Está a ser, felizmente, o início de manhã sem problemas de maior, apenas a intensidade habitual da hora de ponta. Já falei num acidente que ainda está em fase de resolução na rotunda de Via Longa, chegada a Santa Iria da Azóia. Se tiver informações sobre as estradas da nossa zona, é só ligar 261-817-206.
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0: Negativo já a seguir, depois as primeiras páginas do jornal.

0: Estamos de volta às bancas dos jornais para recuperarmos os títulos de hoje. Começamos pelos diários do futebol, que destacam o Benfica. O jogo fala de falsa partida. Na primeira página do Record, o título é inaceitável. E na capa do jogo, Águia desilude. Nos generalistas fala-se também do futebol. Arranca em falso na Liga Europa, titula o jornal de notícias. Bebé morreu esquecido em carrinha da creche, mãe deu o alerta. Gondomar simula suicídio do namorado depois de o matar à facada. Verão, água do mar no norte está mais quente do que a do Algarve. Vila do Conde, feira dá prioridade ao que tem carimbo da Unesco. Futebol Clube do Porto, incerteza à espera do que ditará o mercado. Investimento, contratos do Estado disparam e metade são ajustes diretos. Na capa do Diário de Notícias, PS mantém-se à frente nas intenções de voto, chega, ultrapassa AD. O Opera Fest tem uma grande preocupação em aliar serviço público a entretenimento, quem o diz é Catarina Molder. Triplo salto, antes do último salto, Nelson Évora tenta ser campeão nacional aos 42 anos. Nuno Palma, os fundos europeus tornam-nos um país de pedintes. Juntos pelo Futuro, novo movimento cívico junta moderados do PS, PSD e CDS. Alerta, unidades locais de saúde ainda não têm objetivos e financiamentos aprovados para 2026. Tragédia, Venezuela continua a contar os mortos um mês após o duplo sismo que reforçou o poder da presidente. Luís Neves chega a admitir moção de censura, mas não a deseja, diz Ventura. Primeiro-ministro segura o ministro da Administração Interna. No Público, Liga Europa, Benfica perde com St. Gallen na estreia oficial de Marco Silva. Festival de Cinema de Veneza, Nani Moretti fez as pazes com a Bienale e está a concurso 30 anos depois. Venezuela, um mês depois do terremoto, ainda se buscam mortos entre os escombros da região. O governo já decidiu sair de 17 empresas, grupo de trabalho pede mais vendas. Adam Phillips, rockstar da psicanálise, culpar a infância por tudo é culpar as mães. PSU, órfãos, vítimas de violência e desempregados mais protegidos. Médio Oriente, ataque dos Houthis faz disparar preço do petróleo. Executivo, administração interna é um triturador de ministros. Terminamos com o Correio da Manhã. Também fala do Benfica, obviamente. Benfica europeu tropeça na estreia. Bebé morre esquecido na carrinha da creche. Tragédia em Almada. Famílias sob pressão. Mensalidade nos lares chega aos 2 mil euros por mês. Falência do BPP. Sandra Felgueiras perde fortuna. Detetado erro no exame de matemática, Mar Vermelho, Houthis abrem frente de guerra, Torres Novas, tortura por punir na escola prática da polícia.
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3: Hoje, nesta sexta-feira, temperaturas a

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2: Voltamos à música em português com Maria Ana Bobon e este Azar o Teu. Faltam 25 minutos para as 10.

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0: Nunes Forte, muito bom dia.
1: Bom dia, Jorge Nascido. Também para quem nos escuta em 105.6 FM, na região de Mafra, Torres Vedras, Louros e Lisboa, e na rede mundial da internet, na página do Facebook da RCM, Rádio do Conselho de Mafra. Hoje, 24 de julho, Dia Internacional do Autocuidado, para promoção da saúde e do bem-estar, para promover a importância dos cuidados pessoais e da adoção de hábitos saudáveis para prevenir doenças e melhorar a qualidade de vida. A data 24/7 simboliza que o autocuidado deve ser praticado 24 horas por dia, 7 dias por semana. A iniciativa é apoiada por organizações internacionais de saúde. A 24 de julho, mas de 1802, nasceu Alexandre Dumas, pai, autor de clássicos universais como Os Três Mosqueteiros e O Conde Monte Cristo. A sua obra continua a ser uma referência incontornável da literatura de aventura. Quanto a nós, neste dia 24 de julho de 2026, aqui na Informação Regional da RCM, como é habitual, uma síntese do fim de semana da Programação Municipal de Eventos, com a colaboração do Presidente da Câmara de Mafra, Hugo Moreira Luís. Muito bom dia, Sr. Presidente.
2: Olá, muito bom dia a todo o auditório da RCM, neste início de fim de semana, em que quero partilhar convosco um conjunto de iniciativas que serão realizadas pela Câmara Municipal ou também em parceria com outras entidades. Já hoje, esta manhã, a partir das 10h30, no Complexo Cultural Quinta da Raposa, o ateliê Estampar Tudo e Mais Não Sei O Quê. Amanhã, sábado, na Malveira, a partir das 11h, na Biblioteca Municipal, ateliê para famílias, o mundo das ideias, construção de marcadores de livros. A partir das 16h, no Centro Cultural, no Museu Popular Beatriz Costa, tardes no Museu, vamos ver os Robertos. Em Mafra, durante todo o dia, no Parque Desportivo Municipal, no Skate Park, no Circuito de Skate de Mafra. E ao final do dia, a partir das 22h, no Jardim da Alameda da Escola das Armas, o concerto de guitarra portuguesa e orquestra de cordas com Sinfonieta de Lisboa e o guitarrista Paulo Soares. Na Ericeira, a partir das 15h30, na Biblioteca Municipal, Hora do Conto e Oficina de Ilustração, Histórias com Bicho, O Senhor Veado, por Ana Meireles e Olga Neves. Na Aldeia da Mata Pequena, a partir das 21h30, Noite de Contos na Aldeia, sessão de contos tradicionais com a participação de António Fontinha e Carla Rodrigues. Na passada semana tivemos o encerramento do Festival do Pão, 10 dias daquilo que o Festival do Pão diz sobre Mafra. Mais do que um festival, foi um retrato de Mafra e do Conselho de Mafra. O que aconteceu nestes 10 dias vai muito para além do pão, um território que se juntou à mesa. Passaram 10 dias muito intensos, em que tivemos uma nova identidade visual, passamos às novas gerações o ADN de Mafra e este património que é o pão de Mafra, também iniciativas de transmissão de saberes e aliamos a tradição ao contemporâneo. As tradições sobrevivem quando continuam a fazer sentido às novas gerações. O festival deixou de ser apenas um evento gastronómico, encontramos ciência, show cookings, património, música, artesanato, crianças e agricultores. Na verdade, é uma experiência cultural, é um património vivo, é um território contado através do pão. Cada vez mais Mafra assume-se como anfitriã da panificação portuguesa. Tivemos também o Fórum do Pão, onde investimos num espaço de reflexão e conhecimento, em que não basta consumir património, é preciso compreendê-lo também. Tivemos muitas atividades para crianças, desde a biblioteca infantil, oficinas, ciclo do pão, aprendizagem, na verdade, transmissão entre gerações. Mais de 120 expositores, milhares de crianças e mais de 150 mil visitantes em todos estes 10 dias do Festival do Pão. Não representam apenas sucesso, representam acima de tudo confiança, porque as pessoas escolhem o Conselho de Mafra para viver e para visitar. Acima de tudo, celebramos quem somos no Conselho de Mafra.
1: Obrigado, Sr. Presidente Hugo Moreira Luís, por mais esta colaboração à Rádio do Conselho de Mafra. Como é habitual, contamos consigo na próxima segunda-feira, neste local e horário, para as atualidades municipais. Muito bom dia e um excelente fim de semana.
2: Muito obrigado. A todos desejo também um bom dia, um bom fim de semana e um abraço. Sim.

0: Quanto a nós, é tudo por agora. Bom fim de semana para todos. Até segunda-feira neste horário. Bom dia, Jorge Carnachide.
1: Bom dia, bom fim de semana.

Com 21 minutos depois das 10, os Bauhaus a cantarem David Bowie e Ziggy Stardust. Continuação de uma ótima manhã de segunda-feira, de sexta-feira.

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1: The music you love. Estamos a ouvir o rei do pop, Michael Jackson, com Billie Jean. Não sei se sabe a história desta música, mas é uma carta que recebeu Michael Jackson de uma fã e afirmava que o cantor era o pai do seu filho. Bem, se é verdade ou não, nunca se vai saber. Mas ficamos com esta música. O resto, bom dia.

0: 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São 11 horas.
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Estamos agora a ouvir Status Quo in the Army Now e fique desse lado porque já a seguir vai ouvir o Ponto de Fuga. Até já!

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1: Olá, olá, boa sexta-feira, como estamos desse lado? Agora sim, chegou o dia mais esperado da semana. Chegou finalmente a altura de pensar em descansar, mas acima de tudo, de aproveitar. E olha, que este fim de semana o difícil não vai ser encontrar programas, vai ser mesmo ter de escolher. Vamos então descobrir o seu ponto de fuga? Começamos pelo Sobreiro, até porque ontem já se percebeu que a festa veio mesmo para ficar. E hoje, há mais. Às 22 horas, sobe a palco Micaela, pronta para pôr toda a gente a cantar e a dançar e até mesmo a perder a voz. Eu pessoalmente já estou a ficar um bocadinho rouca e ainda agora começou o fim de semana. Olha, depois quero ver como é que fica a voz. E depois de ficar sem um bocadinho de voz, a noite não fica por aí. O DJ DC assume o comando e a noite vai até você não aguentar mais. E o melhor, se hoje não conseguir passar por lá, ainda vai a tempo. Sábado há Rogério Silva e Dani e domingo, Kim dos Apites encerra o fim de semana da melhor maneira. Mas segunda há mais. E se bem se lembra, ontem a freiria também entrou em modo festa e até dia 27 de julho a promessa é de um arraial que junta o pessoal todo em música e diversão. Para hoje, a animação fica por conta da banda Rasca e digo-lhe por experiência, vai ser impossível não sair de lá a dançar. Não vai. E a noite continua com o DJ Carito. No sábado sobe a palco a banda Demais e no domingo é a vez de Renato Pereira. Se ficou aí com o bichinho da festa, é dar lá um saltinho e aproveitar e esperar que a noite tome conta de si. Se prefere começar o fim de semana mais cedo e de forma mais descontraída, então esta sugestão é para si. Hoje, a partir das 17 horas, o grupo recreativo Gonçalvinhense convida toda a gente para um sunset na sede dos Gonçalvinhos. Por isso, não pode dizer que hoje não há planos, porque está cheio deles. E porque eu sei que amanhã há quem goste também de planear tudo com antecedência, deixo-lhe já algumas ideias para sábado. Se gosta de começar o dia em movimento, há uma caminhada em Vila Franca do Rosário que arranca às 9 da manhã. E porque depois de tanto esforço, o que mais se quer é encher a barriguinha, tem um almocinho à sua espera. Para se inscrever, tem de ligar para o número 965-886-428, 965-886-428. Por isso, ligue e garanta o seu lugar. Lá, ao final do dia de sábado, o Jardim da Alameda em Mafra recebe um concerto muito especial do programa Vive o Verão com Paulo Soares e a Orquestra Sinfonieta de Lisboa. É um encontro entre guitarra portuguesa e uma orquestra de cordas. E se é daqueles que gosta de guardar os melhores planos para domingo, não se preocupe, as festas continuam tanto no Sobreiro como na Freiria, por isso, se ainda vai a tempo de fechar o seu fim de semana em grande, pode escolher assim, ou então, se preferir descansar, se sentir que tem mesmo de descansar, porque também merece, é aproveitar o diazinho de descanso. Agora já sabe, desculpas para ficar em casa este fim de semana são poucas, mas se ainda assim sentir que precisa mesmo de descansar, então é para o fazer. Eu sou a Rita Amado e volto na segunda-feira com mais sugestões para começar a semana da melhor maneira. Até lá, aproveite o verão, crie boas memórias e descubra aqui o seu ponto de fuga. Bom fim de semana!
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1: Como estamos aí desse lado, vamos agora ouvir Marisa com Quem Me Dera. E já a seguir ao meio-dia temos as notícias. Fique desse lado.

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0: Ficamos agora com Creedence Clearwater Revival, Proud Mary. Um bom dia para você.

0: Informação ao meio-dia. A PJ não encontrou ordem para deslocar atrelado que foi parar às instalações da empresa do amigo de Luís Neves, o ministro da Administração Interna. A Polícia Judiciária esteve 3 dias, entre 14 e 17 deste mês, a tentar perceber como é que o atrelado foi parar às instalações da firma, mas não teve sucesso. O Banco Central Europeu deve subir taxa de juro pelo menos mais 3 vezes, até 3%, e 3,25% já é uma hipótese. O BCE manteve taxas até agora, mas avisou que o caminho volta a ser duro a partir daqui. A guerra voltou, a inflação pode descarrilar e ficar bastante acima do objetivo no primeiro semestre de 2027, apontou Lagarde. Donald Trump tenta fechar caixa de Pandora nuclear ao condicionar acordo com a Arábia Saudita. A presidente dos Estados Unidos disse que pacto firmado na véspera para o desenvolvimento de um programa nuclear saudita depende de Riad reconhecer Israel depois de soarem alarmes. Os Estados Unidos, entretanto, iniciaram e concretizaram a 13ª vaga de ataques aéreos desde o fim do cessar-fogo. Este ataque teve início às 23h45, hora de Lisboa, e visou alvos militares para responsabilizar o Irão e diminuir as ameaças da Guarda Revolucionária à navegação comercial. Uma tragédia até agora inexplicável. Um bebê de 1 ano e meio morreu após ter ficado esquecido no interior da viatura do colégio que frequentava, localizado na Avenida do Cristo Rei, em Almada. A carrinha terá ido buscar a menina à casa durante a manhã e não foi usada para mais nenhuma saída ao passeio durante o dia de ontem, pelo que a criança deverá ter ficado esquecida durante todo o dia. Quando se deu por falta da bebê e se tentou socorrer, já era demasiado tarde. Escavações na foz do rio Cisandro, no concelho de Torres Vedras, revelam o dinossauro mais completo alguma vez encontrado em Portugal. O espécime, pertencendo ao raro grupo dos anquilossauros, com cerca de 2,5 metros de comprimento, encontra-se praticamente intacto e articulado do crânio à cauda, prevendo-se que seja extraído no local num único bloco. 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

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São 2 horas. 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

0: 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São 3 horas.
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5: Olá, boa tarde. Passa um minuto e meio das três. Bem-vindos ao Palácio Nacional.
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Podes ouvir-se, boa tarde, onde quer que esteja a ouvir-nos, quer seja na internet, quer seja em 105.6 FM. Espero que esteja a ter uma ótima tarde de sexta-feira. Sejam então bem-vindos a mais esta edição do Palácio Nacional. Meu nome é Carlos Val e vou estar, já sabes, até bem perto das 5 com música em português. Nas próximas 2 horas vai ser assim músicas dos anos 80, início dos anos 90 e também algumas músicas dos anos 2000 e dos dias de hoje, mais próximos agora, né? 26, 25. Enfim, vai ser assim nas próximas 2 horas. Espero que nos faça companhia. Mas agora fica a saber se vai na estrada, que há ainda congestionamento de trânsito, como da trânsito a processar-se alternadamente na Nacional 116, devido a obras. Nacional 116 que liga Mafra a Malveira, exatamente, com trânsito mais complicado aqui mais perto da zona de Mafra. Portanto, estão ali a ser efetuadas reparações do pavimento que obrigam a alternância no trânsito e ainda faz com que estejam já a acontecer aquelas acumulações de trânsito que atrapalham muita gente. Portanto, se conheceres percursos alternativos, se calhar é boa ideia começar já a utilizar. E não esqueça, nesta sexta-feira deve ter a redobrar a sua dose de paciência se vai na estrada. Já agora vamos olhar para a previsão do estado do tempo, que aponta para um dia bem melhor. Amanhã vamos ter mais sol aqui pela região, vamos ter máximas a rondar-se os 27 graus, isto numa espiral de subida da temperatura. Não é só os combustíveis que sobem, não, a temperatura também vai subir. Vamos ter 30 graus, por exemplo, no domingo, na segunda e na terça já temperaturas a rondar os 32 graus aqui na região, mas sábado, amanhã vamos ter 27 e depois vai ser assim, sempre a subir. Vamos ver como é que nos vamos safar este calor tudo. A nossa sorte é que durante a noite a temperatura vai baixar um pouco e as mínimas vão dar a rondar os 18, 19 graus. Enfim, vamos ver se vem lá o calor, se vem lá verão mais forte agora. Vamos ver o que é que isto nos vai trazer. Para já, vamos ficar com mais música na sua rádio. É vez do Tiago Nacarato passar por aqui nos próximos minutos com este.

Rita Red Shoes, que aqui juntou-se a Rui Reininho e cantaram ambos este Dançar a Sós. Lá atrás estivemos com os 4:30 e Miguel Araújo, com Saudades, ainda nesta abertura da primeira hora do Palácio Nacional de hoje, estivemos com o Tiago Nacarato e Flash. 15 minutos passam agora das 3. Vamos recordar mais uma vez a voz de Luís Represas e o seu estrovante. Num dos temas que eu mais gosto dele, chama-se Esplanada. Aqui na Versão ao Vivo, no Campo Pequeno, em Lisboa, há tantos anos.

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0: Nena, e estes croquetes acabam. Lá atrás estivemos com o Capitão Fausto, muitas mais virão. Delfins passaram por aqui também, como estou a assinar da janela. E lá atrás recordámos o Estrovante com a Esplanada. Nós voltamos já a seguir com mais música em português.
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2: Prometemos e cumprimos, voltamos à música agora com Amor Eletro. E este, Procura por Mim.
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1: Eu digo como é a estrada Pedro Brunhosena, sinal 116. É essa mesmo, é essa estrada que está com o trânsito agora mais complicado. Aqui da que liga de Maframa a Malveira, é na sinal 116. Se puder evitar, evite. Há obras por lá, há trânsito lento, está a ser feito alternadamente. Já sabe que se puder evitar, faça ou então. Há várias alternativas, incluindo a autoestrada. É um pouco mais caro, mas evita fioas. Se tiver tempo para estar a fioa, então deixe estar na Nacional 116. É aqui quando Pedro Brunhosa perguntava onde era a estrada, é esta, exatamente. Que me leva os meus fantasmas, é o nome do tema que por aqui passou. Lá atrás, Madre Deus, haja o que houver, na versão remix. Antes estivemos com Gift e Verão e o Amor Eletro também passaram por aqui com Procura por Mim. Apenas 7 minutos, nos param agora das 4 da tarde. Agora vamos ouvir uma lenda viva, chama-se Jorge Palma, e há uns anos atrás cantou, e de que maneira, este Cara de Anjo Bom.

0: Frutos.pl e este Gritos Mudos para o final desta primeira hora do Palácio Nacional. Antes estivemos com Jorge Palma. Nós voltamos depois das 4 com mais uma hora cheia de música em português. Deixa ficar por aí com a sua rádio. A Rádio do Conselho de Mafra.
1: 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São 4 horas.
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0: Passam-me um minuto das 4.
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Estamos então de regresso para a segunda hora do Palácio Nacional. Boa tarde, meu nome é Carlos Val e ainda vou estar por aqui com a música em português até bem perto das 5. Deixe ficar por aí, façam-nos companhia neste final de tarde de sexta-feira. Amanhã vamos ter um dia muito parecido com o de hoje, mas com um bocadinho mais de temperatura. Vamos ter 27 graus de máximo aqui na região, depois conto com um acentuado arrefecimento noturno, com a mínima a baixar até aos 16. A chuva parece que está definitivamente afastada desse panorama que chegou a pairar aqui pela região, mas terá caído mais para a norte. A informação que temos, choveu, mas foi lá mais para a norte, aqui na região, tanto quanto sei, não chegou a cair chuva nenhuma. Por um lado ainda bem, né? Por outro não, né? Enfim. Temperaturas então depois a subir durante toda a semana que vai, vamos ter já a uma dada altura 30, mais de 30 graus aqui na região de temperatura máxima. Sem mais demoras, vamos voltar já à música em português. Acabei de ler aqui uma notícia na internet que diz que estes senhores que vamos ouvir-se nos próximos minutos se juntaram para dizer: já chega, adeus, acabamos por aqui. Os Rádio Macau disseram assim: reunimos-nos em 2027 para acabar em festa. Aqui fica esta recordação, chama-se Aos Meus Amores. Final então anunciado dos Rádio Macau para o ano. Será que é mesmo?

Diz aqui que os Resistência vão estar em Viseu na Feira de São Mateus, dia 29 de agosto. Olha, boa altura para ir até lá, não é? Exatamente. Antes dos Resistência, então estivemos com a Gisela João, e vejam bem, eu atrás na abertura desta segunda hora do Palácio Nacional, Rádio Macau. Aos meus amores, Rádio Macau, que anunciam assim que para o ano acabam mesmo. Vamos ver se é verdade ou não. Estamos então na... já com 16, 17 minutos passados das 4 da tarde. Agora vamos continuar a maré de recordações. Vamos ouvir até às dunas com o GNR.

0: Três Tristes Tigres e este Zap Canal. Não me enganei, não. Três Tristes Tigres. Disse bem, Três Tristes Tigres. Isto é do treino. Três Tristes Tigres. Há quem diga Três Tristes Tigres, mas eu digo Três Tristes Tigres. Agora, pronto, lixei-me. Basta, pronto. Três Tristes Tigres. Tigres. Tigres. É isso mesmo. Este Zap Canal. Lá atrás, olha eles outra vez. Ah, não, agora era o David Fonseca. Pois, mas esta não pode passar aqui. Não. Esta é cantada em inglês, ó, David. Peraí. Daqui a bocado já vais tocar aqui outra. É isso. Aliás, até podemos ir já buscar aqui uma música do David Fonseca que ainda se prepara para voltar aos grandes concertos. Deu um agora há pouco tempo aqui na Praia de Santa Cruz. Eu estive lá. Espetacular. O David Fonseca é, de facto, um animal de palco. Já desde há muitos anos atrás que sabemos que o David Fonseca é uma confirmação da música feita em Portugal. Nem sempre canta em português, mas canta tão bem em inglês, não é? É isso mesmo. Vamos voltar já a seguir então com o David Fonseca.
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E este tema chama-se Budapeste, os Mão Morte, exatamente. Estamos a chegar ao final desta edição do Palácio Nacional de hoje. Já sabe que agora, depois das 5, vai estar por aqui. Carla Alegre vai fazer companhia até bem perto das 19. Ela tem muita daquela boa música que você já pode ouvir aqui na sua rádio, já preparada aí, exatamente. Tem também informações de trânsito muito úteis neste dia e ainda também algumas das notícias que marcam a atualidade no país e do mundo. Vai ser ela a fazer chegar até si, mais perto das 18 horas. Nós vamos nos despedir com os Ban e este Num Filme Sempre Pop. Quanto ao Palácio Nacional, volta na próxima semana, terça-feira, depois das 3. Já sabe, deixe ficar com a sua rádio sempre ao longo deste fim de semana. Acompanhe toda a programação da Rádio do Conselho de Mafra. Bom fim de semana.

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0: 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São 5 horas. 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

0: Aí está ela, a nova canção de Nelly Furtado, chama-se Electric Circus. Que bom que é ter de novo a Nelly de regresso às edições discográficas. Uma ótima tarde para si, onde quer que se encontre. Bom fim de semana também. Eu sou Carla Alegre, vou estar por aqui até às 7. Deixei-lhe já aqui algumas canções. Enigma, Simple Red. Começámos por recordar, e também Caio com Benedita e Tiago Vilhena, na canção Tempo para Chilar. Tem um nome muito engraçado esta música. Vamos ao trânsito a esta hora? Ora, vamos lá. Começamos já por outros caminhos e pela A1. Olhava eu aqui pela A1, há um acidente ao quilómetro 26 entre o Carregado e Vila Franca de Xira. Há redução de vias e há trânsito condicionado. Na Crel, na zona do Carregado, há acidente aos 400 metros. Após a saída da Crel, o trânsito está condicionado nesta zona. Vamos agora olhar a segunda circular. Lentidão entre o relógio Campo Grande, no sentido inverso, lento entre a área comercial e as Calvanas. Quanto ao IC19, temos congestionamento no sentido Lisboa-Sintra e lentidão entre a Damaia e o Palácio. Ponto 25 de Abril a partir de Lisboa, com lentidão desde Sete Rios e Campo Lido, e também a A5 em Caselas. Vamos agora olhar o trânsito no concelho de Mafra, esta hora com a Nacional 247, na zona da Ericeira, com algum trânsito nesta Vila Pescatória. Também temos aqui a zona do Sobreiro e a Nacional 116, perto da rotunda da BP, com mais trânsito aqui esta hora. Nacional 9 na saída para a Carapinheira, também com trânsito e alguma resistência. A Malveira e a Venda do Pinheiro, por agora, sem problemas de maior. Onde quer que se encontre, boa viagem.
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seguimos em frente com a canção do Lina e com o Eva, chama-se O Que Temo, e depois temos Rich Felaz com O Sol Brilha, em 105.6, no rádio e em www.rcmafra.pt, no digital. Boa sexta-feira e bom fim de semana para si.

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2: E depois das canções de Rich Falaz e Lina com Cuevas, chega a música de Eros Ramazzotti e é mais um dueto desta feita com Tina Turner. Vamos recordar a sua voz. Cosi della Vita, a canção é para os anos 90, depois Foreigner com Eugent e ainda Lena d'Água, Sempre que o Amor Me Quiser, na companhia do grupo do Porto, o Sinal. 5h31, boa tarde, bom fim de semana.

A música de Eros Ramazzotti com Tina Turner chama-se Cosa della Vita. Vamos à informação de trânsito de última hora, trazida pelo colega Carlos Val, que já vai em trânsito, e diz ele que no sentido Malveira Mafra, aqui já muito perto da Carapinheira, entre a rotunda da A21, que já é ali a zona da Carapinheira, e também a rotunda da Carapinheira, há muito, muito trânsito a esta hora. Portanto, fica esta nota. Também estou a ver aqui através do Google Maps essa zona e também a saída da Nacional 9 para a Carapinheira, já com fila a partir da Boa Vista.

0: Os ritmos africanos em 105.6 com a música da Naina. Chama-se Tiki Manx e canção para 2024. Ainda ouvimos Roy Lotus com Say Something e também Lena Douglas, Sempre Que O Amor Me Quiser, na companhia do grupo Sinal. Estamos a 10 minutos das 6. Boa tarde.
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0: É a música nova de Jade a rodar na RCM, Before You Break My Heart, antes com Sophie Alice Baxter, Freedom of the Night. Daqui a pouco temos síntese informativa das 6. Deixe-me dar-lhe aqui umas notas para hoje, aqui bem perto dos estúdios da RCM. Aqui em Mafra, perto da Caixa Agrícola, vai ter hoje o Summer Wine, é no espaço Vizinha e o Padeiro, a partir das 7 da tarde, com uma conversa sobre o livro A Mais Bela Maldição, de Rui Coceiro. Pode ir até lá, divirta-se, pode também beber um copo de vinho. É uma forma diferente de finalizar o seu dia, conversando, conhecendo pessoas e também bebendo um copo de vinho. Naturalmente que temos aqui uma zona maravilhosa nessa área.
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0: 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São 6 horas.
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0: Avançamos com a síntese informativa das 6, nesta sexta-feira, 24 de julho, com os nossos vizinhos espanhóis em muitas dificuldades devido aos incêndios. O ministro espanhol pediu, aliás, declarou o estado de emergência nacional nas províncias de Madrid e Ávila devido à evolução dos incêndios florestais. Também já foi pedido um mecanismo europeu para a Espanha, o mecanismo europeu de proteção civil para a Espanha. 4 meios aéreos foi aquilo que a Espanha pediu para combater os incêndios florestais que não dão tréguas. A Grécia já disponibilizou 2 aviões. O primeiro-ministro de Espanhol diz que é uma situação dramática em várias províncias do país por causa dos fogos florestais que levaram então à declaração do estado de emergência da região de Madrid e Ávila. A informação também vinculada aqui pela agência Lusa diz que a região de Madrid está a enfrentar o pior incêndio da história. Dito hoje também pela presidente do governo autónomo, que revelou que 19 mil pessoas de várias localidades foram retiradas de casa já desde quinta-feira. Situação dramática esta que se vive aqui ao lado, nos nossos vizinhos espanhóis, com os incêndios, mas França, também a península de Cap Ferré, no sudoeste de França, está com dificuldades. Mais de 400 pessoas retiradas de barco desta península devido a um incêndio florestal que atinge a região. Já chegaram também ao cais de Arachon. Informaram hoje as autoridades. Por cá, a GNR alertou hoje para um aumento de cerca de 19% no furto de componentes automóveis no primeiro semestre de 2026, face ao período homólogo, registando uma média de quase 4 ocorrências por dia em todo o país. A subida dos furtos é especialmente os catalisadores. O Ministério da Educação recebeu até hoje cerca de 8.900 pedidos de reapreciação de provas do ensino secundário, mais 43 do que os 6.200 pedidos registados na primeira fase do ano passado, anunciou hoje o ministro Fernando Alexandre. O presidente do Chega anunciou hoje que o seu partido vai forçar a constituição de uma comissão parlamentar de inquérito aos mandatos de Luís Neves à frente da Polícia Judiciária no arranque da próxima sessão legislativa em setembro. Já o PS avança também aliás, o PS acusou hoje o Chega de pretender fragilizar a Polícia Judiciária com a Comissão Parlamentar de Inquérito sobre os mandatos do ministro Luís Neves na Direção Nacional desta Polícia e aponta as investigações feitas à extrema-direita armada. Já o ministro da Administração Interna, Luís Neves, respondeu hoje, ainda bem, ao anúncio do Chega de que vai forçar uma comissão parlamentar de inquérito aos seus mandatos à frente da Polícia Judiciária. No desporto, no Estoril Open, o tenista russo Andrei Rublev, que era o primeiro cabeça de série, foi hoje eliminado nos quartos de final do Estoril Open, depois de perder com o francês Luca Van Acht em 3 sets.
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0: Olhamos o trânsito a esta hora. Nas estradas concelhias, temos aqui dificuldades na zona da Carapinheira. Há trabalhos nas estradas, na Estrada Nacional 116, estão a colocar alcatrão no tapete e, portanto, zona no sentido Carapinheira-Mafra e também Malveira-Mafra, nesta zona que dá acesso à 21, está o trânsito parado a esta hora. Portanto, há dificuldades aqui neste sentido. Quanto à Nacional 9, também há aqui algumas paragens para chegar à rotunda da Carapinheira. Vamos olhar a Malveira e a Venda do Pinheiro a esta hora. Malveira com mais trânsito, mas sem problemas de maior. Venda a circular, a Nacional 116 entre as duas localidades e nos dois sentidos também, sem problemas de maiores. A Ericeira com algum trânsito, a Nacional 247, principalmente na zona das bombas da Galp, nesta reta da Nacional 247 até à rotunda do Continente, depois a fazer-se o percurso sem problemas de maior. Digamos que nas estradas do concelho, a esta hora é mesmo esta zona entre o acesso da A21 pela Nacional 116 até chegar à Carapinheira, o sentido Malveira, Mafra, aqui com dificuldades. Olhamos agora outros acessos. Vamos à segunda circular em Lisboa. Há acidente no sentido Aeroporto Campo Grande. Há lentidão nesta zona, sentido inverso, lento entre as Torres de Lisboa e as Calvanas. IC19 Lisboa-Sintra com lentidão entre Adamaia e o Palácio. Entre Sintra e Lisboa, lento entre Adamaia e Pinamanique. Vamos agora à Ponte 25 de Abril. Lisboa-Almada, lentidão desde Sete Rios e Campo Lido. Os acessos estão preenchidos e há assim em Monsanto. É tudo quanto a trânsito. Boa viagem para si.
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0: Dream as One, canção para o filme Avatar. A voz é de Miley Cyrus. Antes começámos com DJ Snake na canção Paradise. As duas primeiras nesta hora que nos vai levar até à 7ª edição de sexta-feira, 24 de julho, à festa no Sobreiro, a não perder hoje com a atuação de Micaela, amanhã Rogério Silva e também o DJ Dani, depois no domingo a atuação de Quindos Apitos e na segunda-feira baile com Renato Pereira e dupla Mete Cassetes. Claro que há muito mais para ver e para participar na festa do Sobreiro. Estas são algumas notas que lhe estou aqui a dar. E depois há também a segunda edição da exposição de caça e pesca no grupo desportivo do Barril, o Barril da Encarnação. É a caça e pesca da zona Saloia e é um evento para toda a família. Apareça, porque há serviço de restaurante e há também vacada, há música, há DJs, há muito para fazer neste próximo sábado e domingo no Barril, no grupo desportivo. E daqui a pouco há mais informação para si relativamente à agenda, porque vem aí também o ponto de fuga. Mas para já temos Minuto Trata o Lixo.
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2: Olá, olá! Boa sexta-feira! Como estamos desse lado? Agora sim, chegou o dia mais esperado da semana. Chegou finalmente a altura de pensar em descansar, mas acima de tudo, em aproveitar. E olhe que este fim de semana o difícil não vai ser encontrar programas, vai ser ter de escolher. Vamos então descobrir o seu ponto de fuga? Começamos pelo Sobreiro, até porque ontem já se percebeu que a festa veio mesmo para ficar. E hoje, há mais! Às 22 horas sobe a palco Micaela, pronta para pôr toda a gente a cantar e a dançar e até perder a voz. Eu pessoalmente já estou a ficar um bocadinho rouca e ainda agora começou o fim de semana. Depois quero ver como é que fica esta voz. E depois de ficar sem um bocadinho da voz, a noite não fica por aí. O DJ DC assume o comando e a noite vai até você não aguentar mais. E o melhor? Se hoje não conseguir passar por lá, ainda vai a tempo. Sábado há Rogério Silva e Dani e domingo, Quindos Apitos encerra o fim de semana da melhor forma. Mas segunda, há muito, muito mais. Se bem se lembra, ontem a freiria também entrou em modo festa e até dia 27 de julho a promessa é de um arraial que junta o pessoal todo em música e diversão. Para hoje, a animação fica por conta da banda Rasca e digo-lhe por experiência, vai ser impossível não sair de lá a dançar. Não vai. E a noite continua com o DJ Carito. No sábado sobe a palco a banda Demais e no domingo é a vez de Renato Pereira. Se ficou aí com o bichinho da festa, é dar um saltinho e deixar que a noite tome conta de si. Se prefere começar o fim de semana mais cedo e de forma mais descontraída, então esta é a sugestão ideal para si. Hoje, a partir das 17 horas, o grupo recreativo Gonçalvinhense convida toda a gente para um sunset na sede dos Gonçalvinhos. Por isso, não pode dizer que para hoje não há planos. E porque eu sei que há quem gosta de planear tudo com muita antecedência, deixo-lhe já algumas ideias para sábado. Se gosta de começar o dia de manhã, assim, em movimento, há uma caminhada em Vila Franca do Rosário que arranca às 9 horas da manhã. E porque depois de tanto esforço, o que mais se quer é encher a barriguinha, tem um almocinho à sua espera. Para se inscrever, tem de ligar para o número 965-886-428, 965-886-428. Por isso, ligue e garanta já o seu lugar. Já ao final do dia de sábado, o Jardim da Alameda, em Mafra, recebe um concerto muito especial do programa Vive o Verão, com Paulo Soares e a Orquestra Sinfonieta de Lisboa. É um encontro entre guitarra portuguesa e uma orquestra de cordas. E se é daqueles que gosta de guardar os melhores planos para domingo, não se preocupe. As festas continuam tanto no Sobreiro como na Freiria, por isso ainda vai a tempo de fechar o fim de semana em grande. Mas se sentir que tem mesmo de descansar, porque também é preciso, então é aproveitar o diazinho de descanso. Agora já sabe, desculpas para ficar em casa este fim de semana são poucas, mas se ainda assim sentir que precisa, então é para descansar. Eu sou a Rita Amado e volto na segunda-feira com mais sugestões para começar a semana da melhor maneira. Até lá, aproveite o verão, crie boas memórias e descubra o seu ponto de fuga. Bom fim de semana.
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0: Obrigada, Rita. Um ótimo fim de semana para ti também. Seguimos em frente com a música de Elisa e Tiago Nogueira. Depois temos A Namora.
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0: São 6:30, chegámos aqui com as músicas de Elisa Tiago Nogueira, Fraco o Coração, também a Namora, com O Meu Amor Foi para o Brasil, e agora a recordação para os Nirvana, The Man Who Sold the World. E para amanhã temos um sábado com muitas nuvens pela manhã, depois à tarde já temos de novo o astro rei, o sol, vento fraco ou moderado, atenção à tarde junto ao mar, o vento vai soprar com rajadas de 60 km/h, é a nortada forte que está de regresso. Quanto às máximas, 24 para Mafra, 24 também para Ericeira, 27 para Lisboa, temos ondas com metro a metro e meio na nossa costa, temperatura da água entre os 19 e os 21 graus. Para domingo, há subida da temperatura máxima.
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0: Já vamos voltar a ouvir na íntegra esta recordação dos Earth, Wind and Fire para os anos 80, mas para já vamos às notícias do desporto.
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0: Começamos pelo ténis e pelo Estoril Open. Depois de ter feito história em terra batida, o wildcard português Tiago Torres foi hoje eliminado nos quartos de final do Estoril Open em ténis, depois de perder com o francês Hugo Gaston em dois sets. Já a dupla de tenistas portugueses Nuno Borges e Francisco Cabral, que são os campeões em 2022 em pares do Estoril Open, classificaram-se hoje para as meias finais de pares. Venceram os norte-americanos Basil Kirchhoff e o neerlandês Bart Stevens. Quanto ao tenista russo Andrei Rublev, que era o primeiro cabeça de série, foi eliminado nos quartos de final deste Estoril Open depois de perder com o francês Luca Vanacz em 3 sets. Vamos à volta à França, com Pogacar a conquistar hoje a sua quinta vitória na 19ª etapa desta volta à França em bicicleta, que está a cumprir o seu 113 anos de história e de volta. É mais fácil dizer o número do que estar a descrever. São 113 anos de volta à França, 19ª etapa a ser cumprida hoje, e Pogacar, que corre pela Emirates, a conseguir a sua quinta vitória em Poche-Alpe d'Huez no final da etapa, consolidando ainda mais a sua virtual quinta vitória no final desta prova incrível. É realmente um ciclista incrível. Vamos ao selecionador português de futsal, Jorge Brás, a renovar contrato com a Federação Portuguesa de Futebol até 2028. Informou hoje o organismo, mantendo o vínculo com o treinador por mais 2 anos. O Conselho de Justiça da Federação Portuguesa de Futebol anunciou hoje o arquivamento, por falta de indícios suficientes, da prática de infração disciplinar do processo de inquérito instaurado a Luciano Gonçalves por alegadas interferências na arbitragem. E a Alemanha já tem novo selecionador, é o treinador alemão Jürgen Klopp, novo selecionador da Alemanha com um contrato de 4 anos. A informação foi dada hoje pela Federação Germânica de Futebol. O Benfica arrancou ontem oficialmente a época 2026-2027 com uma derrota na Suíça, perdeu por 2-1 na casa do St. Gallen, um jogo da primeira mão da segunda pré-eliminatória da Liga Europa de Futebol.
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0: Seguimos agora com Coldplay, depois temos Fastboy, Damiano David e também Descendentes. Boa tarde, bom fim de semana.

0: Estamos a 7 minutos da hora certa nesta edição de sexta-feira, 24 de julho. Que maravilha, Honesty, de Billy Joel, para recuperar o século passado, ainda com Descendentes, no Regresso aos Nossos Dias, a Carta Despedida e também Damiano David, com The First Time. Temos síntese informativa das 7, à hora certa, claro, mas para nos despedirmos, aí está Bon Jovi, e depois temos também Cuca Roseta.
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0: 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São 7 horas.
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4: Avançamos para a síntese informativa das 7 na RCM. Começamos pelos incêndios em Espanha, na região de Madrid. Mais de 40 mil pessoas retiradas de casa ou confinadas na região de Madrid e Ávila devido aos incêndios. Incêndios que lavram desde ontem estão a afetar esta zona de Espanha. Continuam por controlar, disse hoje as autoridades. A região de Madrid vive mesmo o pior incêndio da história, com a presidente do governo autónomo a revelar isso mesmo, esta dificuldade que está a ser vivida por Madrid e que levou a Espanha e o governo espanhol já a acionar o mecanismo de proteção civil da União Europeia com pedido de 4 meios aéreos. A Grécia já disponibilizou 2 aviões, mas os incêndios a esta altura continuam por controlar. França, também com muitas dificuldades, o incêndio que afeta Gironda, no sudoeste da França, já destruiu mais de 12.500 hectares de floresta e obrigou à retirada de 44 mil pessoas em 2 dias, anunciaram as autoridades locais. Outras notícias agora lá por fora, olhando para o primeiro-ministro israelita e para aquilo que ordenou hoje a aceleração da legalização de colonatos na Cisjordânia ocupada e também a criação de novos colonatos na sequência de uma vaga de violência que causou 2 mortos israelitas. O presidente norte-americano advertiu a Rússia e a China contra qualquer venda de armas ao Irão, acrescentando, contudo, acreditar nas garantias de Vladimir Putin e Xi Jinping de que Moscou e Pequim não estão envolvidos em transações. Já o presidente ucraniano Volodymyr Zelensky vai reunir-se terça-feira com Donald Trump em Washington, nos Estados Unidos da América. Afirmação hoje feita por um responsável da Casa Branca. E o Estado português negou, junto do Tribunal Europeu dos Direitos Humanos, que o antigo primeiro-ministro José Sócrates tenha tido os direitos violados no processo Operação Marquês. A revelação foi feita hoje pelo Ministério da Justiça. O Instituto da Segurança Social garantiu hoje que a creche Mestre Cuco, em Almada, em cuja viatura morreu uma bebé de 18 meses, cumpria todos os critérios de funcionamento, remetendo a investigação para as autoridades judiciais. O presidente do Chega anunciou hoje que o seu partido vai forçar a constituição de uma comissão parlamentar de inquérito aos mandatos de Luís Neves à frente da Polícia Judiciária no arranque da próxima sessão legislativa em setembro. Ora, Luís Neves, ministro da Administração Interna, respondeu hoje, ainda bem, ao anúncio do Chega de que vai forçar a Comissão Parlamentar de Inquérito aos seus mandatos na Polícia Judiciária. Fechamos com o desporto e com o ténis, uma vez que temos o Estoril Open a acabar no próximo domingo, aqui bem perto do Conselho de Mafra. Hoje ficou pelo caminho o primeiro cabeça de série, o russo André Rublev, perdeu face ao francês Luca Vanance em 3 sets. Foi eliminado dos quartos de final, mas já apurados para as meias finais em par estão os portugueses, que são campeões em 2022. Os tenistas portugueses Nuno Borges e Francisco Cabral qualificaram-se hoje, venceram o norte-americano Vasil Kirkov e o neerlandês Bart Stevens. Já a grande sensação deste Estoril Open, o wildcard português Tiago Torres, foi eliminado hoje dos quartos de final do Estoril Open, perdeu com o francês Hugo Gaston em 2 sets. Esperemos que Francisco Cabral e Nuno Borges possam repetir a dobradinha e de 2022 terem mais um título de campeões em pares do Estoril Open neste 2026.
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4: Fechamos esta sessão de trânsito de hoje, olhando aqui para o Conselho de Mafra e para a zona da Ericeira, Nacional 247, com bastante movimento ainda a esta hora, desde a entrada sul da vila até à zona de São Sebastião. Já regularizado o trânsito na Carapinheira, quer na Nacional 9, quer também no acesso da zona da A21 aqui à Carapinheira, que há pouco estava com fila, isto devido ao pavimento, à pavimentação ou ao alcatroamento do tapete da Nacional 116. Malveira e a Venda do Pinheiro têm trânsito, mas sem problemas de maior. Diria que o trânsito está mais intenso na Ericeira, o resto está regularizado. Vamos agora olhar outros acessos, a começar por Lisboa. Pela segunda circular, lentidão entre as Calvanas e Torres, sentido inverso lento entre as Torres de Lisboa e também as Calvanas. Ponto 25 de Abril, passar Lisboa para Almada com lentidão desde Sete Rios e Campo Lido. Os acessos estão preenchidos e há 5 em Caselas. Quanto ao IC19 em ambos os sentidos, vemos primeiro Lisboa-Sintra com lentidão entre a Damaia e o Palácio e Sintra-Lisboa. Boa lenta entre Pinamanique, lento em Pinamanique. Atenção, há um congestionamento no sentido de Lisboa carregado, o trânsito lento entre Via Longa e Vila Franca de Xira, isto devido a trabalhos no pavimento. Olhamos também a zona de Bucelas e a Crel, na A10. Crel carregado, acidente aos 400 metros após a saída da Crel, o trânsito está condicionado e já está há bastante tempo, portanto dificuldades aqui nesta zona. Atenção agora também para a ponte Vasco da Gama, Lisboa-Montijo, há uma avaria, ou melhor, já está resolvida esta avaria, que foi no início do tabuleiro, no entanto, continua a condicionar os acessos norte ao tabuleiro da ponte Vasco da Gama. Portanto, há lentidão nestes acessos. Na Cril, sentido Algés-Chacavém, acidente na área comercial de Odivelas, com lentidão desde Alfornelos. É tudo quanto a trânsito, uma ótima viagem para si.
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4: Vamos agora ao estado do tempo, previsão para amanhã, sábado, muitas nuvens pela manhã aqui na região da Grande Lisboa, depois à tarde o sol vai reinar. Atenção à faixa costeira, junto ao mar há vento a soprar moderado, principalmente durante a tarde e com rajadas de 60 km/h, é a famosa nortada que está de regresso e mais forte amanhã. As máximas 27 graus para Lisboa, 24 para Mafra e para Ericeira, temos ondas na nossa costa com metro a metro e meio, temperatura da água do mar entre os 19 e os 21 graus. Quanto a domingo, pode contar com uma subida da temperatura máxima. Da minha parte é tudo. Onde quer que se encontre, fique bem, tenha uma ótima sexta, um bom fim de semana. 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Até à segunda-feira, um abraço para si.
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1: Estamos quase a ir de fim de semana, mas ainda temos um bom comentário para ouvir com o Paulo Chaveiro. Fique connosco neste programa. Bem-vindo e agora juntamos Éber Marques.

0: Amor Perfeito faz parte do último disco de Heber Martins. Bem-vindo ao programa O Som do Livro. Não vá de fim de semana sem, porém, ouvir mais um programa acerca da riqueza do texto bíblico. Os comentários são do Paulo Chaveiro.
1: O meu desejo é que o som deste livro continue a falar consigo, mesmo depois de desligar o seu rádio. Nós hoje vamos olhar para o capítulo 11 do livro de Levítico. É um capítulo um pouco invulgar nas Escrituras. Nós, no capítulo 10, olhámos para umas ofertas, para a atitude pouco respeitosa que alguns dos sacerdotes tiveram e o preço que isso trouxe à vida deles. Aqui vamos olhar para uma outra questão, a questão da alimentação do povo. Talvez aqui alguns iriam dizer, pois ainda bem, finalmente temos uma dieta adequada, a Bíblia tem aqui uma dieta adequada. Talvez valha a pena não correr tão rápido para essa conclusão. Nós vamos então tirar algumas ilações a partir deste texto. Sim, há uma dieta aqui demonstrada. Talvez para alguns isso seria prova inequívoca que temos que ter estes alimentos. E alguns têm feito desta dieta uma regra, como se isto fosse de facto ainda para os nossos dias. Mas talvez olhando mais atentamente para as Escrituras, se calhar vamos ter uma compreensão mais abrangente do que Deus pretende com a nossa saúde integral. Será que tudo o que se passa fora das comunidades ou fora da tenda do encontro, como temos aqui no livro de Levítico, então, tudo aquilo que nós vemos nas Escrituras pode ou não ser para nosso ensino? E é isso que nós vamos tentar tirar aqui a partir deste capítulo 11 do livro de Levítico, certamente uma grande lição para cada um de nós. Então é um texto que temos realmente de dar atenção, tendo em conta o contexto histórico, tendo em conta também que Cristo veio e tomou algumas decisões importantes para cada um de nós. Então temos que olhar para este texto não como uma proibição que leva todos nós a ter que seguir esta dieta ou ficarmos debaixo de uma superstição porque a Bíblia diz determinadas coisas que nós não compreendemos muito bem. Então Deus está aqui sim preocupado com a saúde das pessoas. Ele vai declarar aqui alguns animais imundos, impuros, e utiliza esta linguagem, mas porque na realidade hoje a ciência já nos traz descobertas muito significativas e nós percebemos que alguns dos animais que Deus aqui vai declarar imundos ou impuros são realmente alimentos que provocam ou realmente danos à saúde ou, no mínimo, algumas pessoas são muito alérgicas a eles. Portanto, é fundamental nós termos isso em atenção. Deus escreveu a Bíblia para todas as gerações, em todas as épocas, e não só para nós hoje, que já temos todo o conhecimento científico, uma série de outras coisas que nós descobrimos, com pesquisas, análises, etc. Então, é fundamental nós partirmos de um texto que, por um lado, é referência para séculos e séculos de história, e ao mesmo tempo, sim, vale a pena aproveitarmos as descobertas científicas que nos mostram que há, de facto, conhecimento atrás de uma boa alimentação, há alimentos que nos fazem pior do que outros, e isso deveria ser a razão para tomarmos algumas cautelas, não é? Uma das maiores descobertas científicas tem a ver com este conhecimento realmente de que há uma enormidade de doenças que são transmitidas para os seres humanos através da alimentação. Um dos primeiros médicos, podemos dizer assim, gregos ainda, no período antes de Jesus Cristo até, e poucos séculos ali depois da existência de Jesus, ele dizia que nós somos aquilo que comemos. E alguns hoje advogam esta ideia como se fosse muito, muito nova, mas na realidade já tem alguns milhares de anos esta ideia. E aquilo que nós comemos influencia, sim. É curioso, eu gosto de, quando como peixe, gosto de peixe grelhado, gosto de pôr um dente de alho, enfim, regar assim com um bom azeite e tudo mais. Mas a minha esposa, ela, até na transpiração, ela nota que eu comi alho naquele dia. E, portanto, o corpo sintetiza toda aquela alimentação e, se for boa, faz-nos bem. Se for má, obviamente, prejudica imenso. E nós estamos num período em que Deus está a dar as leis, Não havia forma de conservação dos alimentos, não havia, os animais não tinham o cuidado de higiene que nós temos hoje, não havia certificações para saber se os animais estavam saudáveis ou doentes, havia uma série de doenças que se passavam através de parasitas, coisas desta natureza que hoje nós conhecemos, e realmente Deus, através de Moisés, vai trazer uma metodologia de seleção que facilitava imenso a forma deles saberem o que é que poderiam e não poderiam comer. Daí a maior parte dos animais que aqui vão ser proibidos são animais carnívoros, portanto animais que se alimentam de outros animais, sejam eles aves ou animais de quatro patas ou mesmo animais marinhos. Então nós vamos ter este tipo de seleção mais simples, mais fácil, e obviamente a nossa análise acaba por ser mais simples ao selecionar desta maneira os alimentos. O próprio Deus nos ensinou e transmitiu isso a Moisés, para que ele transmitisse então ao povo, para que eles tivessem este conhecimento, esta sabedoria vinda de Deus, para que não prejudicassem então a sua saúde. Um professor, Hosmer, ele disse: através de toda a história de Israel, a sabedoria dos antigos doadores da lei nesses assuntos têm-se revelado notáveis. Em tempos de pestilências, em tempos de pestes, de crises, de pandemias, os judeus têm sofrido muito menos do que os outros povos. Em relação à longevidade, à saúde, eles levam uma certa vantagem em relação a outros povos também. Eles vivem de uma forma mais saudável. Então, estes aspectos são fundamentais. Se nós tivermos uma dieta saudável, não é garantia que vamos viver muito, mas podemos viver com algum cuidado, e certamente a nossa saúde é muito melhor se não formos dando cabo de nós próprios, não é? O apóstolo Paulo, ele nos exorta que devemos, na carta aos Romanos, devemos de facto ter algumas coisas em consideração, mas ao mesmo tempo perceber que em Cristo Jesus há um outro paradigma. Ele diz: eu sei e disso estou persuadido no Senhor que nenhuma coisa é por si mesmo impura, salvo para aquele que assim a considera. Para esse é sim impura. Então nós temos textos, o próprio Jesus diz isso, que obviamente dessa forma Jesus considerou todas as coisas puras. Em 1 Coríntios 8:8 volta Paulo a dizer: a verdade é que a comida não tem importância nenhuma diante de Deus. Lá por deixarmos de comer, não vamos perder nada, nem vamos ganhar nada se comermos. Ainda no capítulo 10, eu já citei este texto, é um dos textos mais favoritos para a minha vida, norteia muitas das minhas decisões. Portanto, quer comais, quer bebais ou façais qualquer outra coisa, devem fazer tudo para dar louvor a Deus. Então este é um assunto sério, e hoje cada vez mais as pessoas tomam atenção quanto à sua dieta, quanto ao cuidado, e às vezes hoje estamos a ir longe demais, estamos a ir numa outra direção onde as pessoas já contam calorias, já só tomam quase assim, suplementos alimentares porque isto faz mal, aquilo faz mal, e é quase patológico já irmos tão longe. No entanto, sim, se vigiarmos sobre a nossa alimentação, de certeza absoluta vamos ter uma alimentação mais saudável, logo o nosso corpo vai ser mais saudável, logo vamos ter menos maleitas, não é? E então nós temos aqui alguns animais que vão ser classificados, vão ser ditos ao povo que devem ou não devem comer, o que é que podem e não podem comer, para isto facilitar a linguagem e a saúde do povo. O texto diz então, em Levítico, no verso 2, nós vamos ver: de todos os animais que vivem em terra, são estes os que vocês podem comer. Deus vai então fazer uma listagem daquilo que eles podem ou não podem comer, para terem então esta consideração sobre aquilo que era saudável, aquilo que não era saudável, e por isso Deus vai usar uma linguagem de impuro ou puro. É curioso, quando Pedro estava a refletir se poderia ou não relacionar-se com os gentios, se o evangelho era para toda a gente ou era só para os judeus, Deus traz exatamente esta metáfora numa visão que Pedro tem lá em Atos capítulo 10. Eu estou a fazer agora aqui um paralelismo com esta visão de Pedro. Pedro então sentiu fome em Atos 10:10, e que queria comer, e enquanto estavam a fazer a comida teve uma visão. E, obviamente, Deus trouxe uma lição, mais uma vez a preocupação de Deus não é a comida, mas Deus aproveita as nossas fragilidades, aproveita as nossas necessidades para nos ensinar. E é isto que é extraordinário em Deus. Pedro está com fome, Deus diz: ok, eu preciso que tu, Pedro, aprendas que os gentios não são impuros. Os gentios podem vir ao Evangelho. Os gentios podem ser ganhos para o seu perdão dos pecados. Jesus foi morto também para eles. Só que Pedro tinha os seus filtros todos de judeu e achava que, obviamente, os gentios nem pensaram. Os gentios não poderiam nunca vir ao Evangelho. O Evangelho era para os judeus. E Deus tem tão necessidade de trazer esta visão. Deus é muito pedagógico na forma como ele nos aborda. Então viu o céu aberto e dele descia uma coisa parecida como uma grande toalha, presa pelas quatro pontas, e pousou no chão. Dentro desta toalha havia toda a espécie de animais de quatro patas, de animais que rastejam e de aves. Então Pedro ouviu uma voz que dizia: "Vamos, Pedro, mata e come." Pedro respondeu: "De modo nenhum, senhor. Nunca comi nada sujo nem impuro." Portanto, Pedro era um homem exemplar relativamente à lei. A voz então disse novamente: "Não chames impuro ao que Deus tornou puro." Isto aconteceu por três vezes, até que aquela toalha foi retirada de novo para o céu e Pedro ficou na dúvida, preocupado com o que é que queria dizer aquela visão. Depois leio o capítulo 10 e 11 de Atos dos Apóstolos e vão ver, entender certamente que Deus aqui não está a falar de comida. Está a falar de uma outra realidade, que é a forma como olhamos para as pessoas. Achamos: aquela pessoa não pode ouvir o Evangelho. Ah, aquela pessoa não merece, tem muita coisa. Pois, cuidado para não sermos nós a catalogar pessoas que Deus quer acolher. E aqui os alimentos, voltando aqui ao nosso texto levítico, os alimentos que são dados são referência, obviamente, para a nossa saúde. Por isso ele diz: todos os que tiverem unha de pé dividida em dois cascos diferentes e forem ruminantes, desses podes comer. Então temos aqui a primeira regra, digamos assim: todos aqueles animais que se alimentam de erva, as vacas, os cordeiros, todos eles poderiam ser para a alimentação. Depois prossegue: por isso não deves comer dos seguintes, ainda que sejam ruminantes ou tenham unha dividida. Portanto, depois há aqui uma nova categoria. Há uns que são ruminantes, mas não têm unhas fendidas. Há outros que têm unhas fendidas, mas não são ruminantes. Então ele vai descrever quais são os que não podem ser comidos. O camelo, pois rumina, mas não tem unha dividida, devem ser considerados impuros. O coelho, que rumina, mas não tem unha dividida, deve considerá-lo impuro. Então nós, portugueses, já começamos a pensar: então eu não posso comer coelho. Nós estamos a falar do Velho Testamento. Na nova realidade, na nova aliança, estas regras alteraram-se. Estas coisas que é preciso entender nas Escrituras. Quando nós olhamos para a Bíblia, o livro de Êxodo, o livro de Levítico, que é o livro das leis, Deuteronómio, o livro de Números fala de muitos números, mas também é a lei, são os cinco primeiros: Gênesis, Êxodo, Levítico, Números e Deuteronómio. Nós temos nestes livros 613 leis. Dessas 613 leis, maior parte delas, a grande maior parte delas, são leis cerimoniais ou leis civis. Não são as leis que nós cristãos temos que seguir à risca, apesar de estarem no Velho Testamento. Isto tem feito uma grande confusão na cabeça de muita gente, porque dizem: então, mas vocês defendem isto, mas não defendem aquilo, mas está escrito no mesmo livro, versículos à frente e versículos atrás. É ignorância a falar, porque obviamente se entendêssemos que as leis cerimoniais foram cumpridas em Cristo, as leis civis nós temos as nossas, o que resta é as leis morais. As leis morais nós devemos seguir. E aqui o que Deus está a falar são de leis gastronómicas, leis cerimoniais e civis. Não está a falar de leis morais. Aqui está a falar de uma lei que tem a ver com o cuidado do povo, com a sua saúde integral. Então, não tem a ver com nós portugueses hoje que temos animais que são saudáveis, não poder comer esses mesmos animais. É algo que tem que ficar claro na nossa mente. Nós precisamos entender estes conceitos das Escrituras, porque o que Deus está a estabelecer é um princípio mais profundo. E quando nós vamos estudar estas questões, depois mais para a frente vem a lebre, vem a águia, vem o falcão, e inclusive é dentro dos peixes, aqueles que não têm escamas, e nós percebemos os mariscos, os polvos, etc., as lulas, os choques. Eu gosto imenso dessas coisas, mas ao mesmo tempo eu sei que, por exemplo, o marisco é algo terrível para a ureia. Dispara a ureia. Agora, Deus não ia pôr aqui na Bíblia: cuidado, não comas marisco por causa da ureia. Ou o choco, eu gosto imenso de choco grelhado, mas aquilo trabalha imenso no estômago, os intestinos ficam todos às voltas. Ainda não estou intolerante. A minha cunhada já teve um período, não podia tocar, ficava toda inchada, alérgica às lulas. Então, Deus não ia estar aqui a tecer, a fazer um livro de gastronomia. Mesmo assim, já muitos acham: isto é tão cansativo, tanta coisa, tanta lei, tanta regra. Porque é que Deus se deu ao trabalho? Deus se deu ao trabalho para nós termos uma qualidade de vida superior. É por isso que é fundamental nós olharmos para as Escrituras, retirarmos as lições que devem ser retiradas, não ficarmos aqui também tão agarrados às coisas de uma forma tão... como os fariseus faziam. Acabavam por criar regras e mais regras e preceitos e mais preceitos. E o próprio livro de Isaías vai dizer isso, mas no entanto vocês não levam nem com o dedo mindinho. É Jesus que disse depois aos fariseus isto, não é? Criaram tanta regra, tanta orientação, que depois nem eles próprios conseguiam aplicar à sua própria vida. Agora, Deus está-nos a dar orientações que eram válidas para vários milhares de anos. Estamos a falar de pelo menos 5 mil anos de diferença desde que estas orientações foram dadas e os nossos dias. E, no entanto, ainda hoje continuam válidas. Não significa que é toda a gente que sofre de alergias, de alguma destas coisas, mas, obviamente, são alimentos que acabam por ser prejudiciais a, pelo menos, uma franja significativa da sociedade. E hoje, cada vez, temos mais gente intolerante a esta alimentação, àquela alimentação, e começamos a perceber a importância de ter uma alimentação saudável. Os nossos animais, que são alimentados e que estão com cargas enormes de antibióticos para combater as pragas, pois estão a ser produzidos de forma massiva, e isso prejudica imenso a saúde. Mas todo este comércio em torno da gastronomia é sem dúvida algo preocupante, e nós deveríamos ter consideração à qualidade da nossa alimentação. E se retivermos este princípio, eu acho que já seria fundamental ter ficado neste programa a qualidade daquilo que nos alimentamos. E é isso que Deus está preocupado aqui. Por isso Deus aqui sim vai fazer uma lista, porque era mais fácil o povo entender, pois isto é impuro, isto é contrário àquilo que Deus me está a querer dizer, então nisto eu não posso tocar. Considero impuro, considero imundo e não vou tocar nestes alimentos. Dessa forma vou manter a minha vida saudável, vou manter-me de acordo com a vontade de Deus, e é por isso que então Deus vai fazer uma lista exaustiva de animais, essencialmente animais que são carnívoros, obviamente passa doenças de um para os outros, isso está estudado, e é impressionante quando nós entendemos esta realidade, como Deus tem um conhecimento científico tão exato e deixa expresso de uma forma simples aquilo que é a nosso conhecimento atual, não é? E como era válido para séculos e séculos de história, continua hoje ainda, talvez, a retirarmos daqui algumas lições. Não quer dizer que olhamos para isto com esses olhos de proibição, como nós estamos a ver aqui em Levítico, mas a razão é esta. Tem a ver com Cristo Jesus ter cumprido toda a lei, essencialmente esta parte cerimonial, e obviamente a parte moral aplica-se a todos nós cristãos, e é a mesma, não mudou desde estes 5 mil anos para trás. Então estamos aqui a olhar para estes aspectos gastronómicos, mas sempre com esta percepção: eu devo cuidar do meu corpo, como as Escrituras nos vão ensinar na primeira carta aos Coríntios, na segunda carta aos Coríntios. Paulo vai dizer: o nosso corpo é o templo do Espírito Santo. Então, se o corpo é o templo do Espírito Santo, eu devo cuidar dele, devo ter uma alimentação saudável, devo ter cuidado sim com aquilo que eu como, e sim, deveria estar mais preocupado com o excesso de peso, com comida de pouca qualidade, deveria, dentro do possível, ter uma alimentação saudável, porque obviamente isso vai beneficiar tudo aquilo que eu sou como pessoa. É curioso que quando nós estudamos um bocadinho mais sobre estas áreas, nós percebemos a importância de não comer, por exemplo, tantas coisas com açúcar. O açúcar acaba por ser altamente prejudicial à saúde em excesso. Só que há uns 30, 40 anos atrás, o açúcar era comido nas festas de aniversário, uma vez no ano. Hoje nós comemos açúcar todos os dias, mesmo quando nós nem damos conta. E obviamente isso acaba por inflamar o organismo, acaba por criar uma série de maleitas na saúde. E por isso vale a pena continuarmos a vigiar, não de uma forma religiosa aqui, porque vem nas Escrituras, eu não posso comer isto, não posso comer aquilo, e eu sei que há alguns cristãos, ou pessoas que se dizem cristãs, que levam isto nesse sentido tão estreito da questão, mas aqui o que nós deveríamos reter é: eu devo sim ter cuidado com a minha alimentação, devo ter uma alimentação saudável, porque o meu corpo é o templo do Espírito Santo, e por isso mesmo sim devo observar uma alimentação equilibrada, sim devo observar uma alimentação saudável, e sim, se tiver que fazer opções, então que eu coma com alguma inteligência, com algum conhecimento dos benefícios e prejuízos que determinado tipo de alimentos me fazem. Então sim, é importante nós analisarmos os benefícios para a nossa saúde física, mental e até espiritual de tudo aquilo que é a alimentação. Por isso eu, como não me canso de citar, quer comais, quer bebais ou façais qualquer outra coisa, fazei tudo para a glória de Deus. Então eu devo ter atenção à forma como eu me alimento. Não devo comer até ficar mal disposto, enjoado. E dizem que Mahatma Gandhi dizia que todo aquele que come até ficar mal disposto deveria ser proibido tomar qualquer medicação para aliviar a má digestão. Eu não sei se concordo com ele, mas no entanto é uma reflexão no mínimo interessante. A pessoa deveria ter o cuidado para não se empanturrar excessivamente, comendo de forma absurda, muito para além das suas necessidades, dando cabo da sua saúde, porque o problema é este, não é comer uma vez na vida de uma forma exagerada. O problema é que a gente faz isso quase, se calhar, todas as semanas ou quase todos os dias e acaba por prejudicar profundamente a nossa saúde. E obviamente, a camada política já começa a perceber isso, por isso é que reduz açúcares, reduz sal nas coisas, porque percebem o impacto que isso começa a ter na saúde. E aqui Deus está preocupado também com isso. No fundo, Deus está preocupado com o homem completo, com a sua saúde mental, a sua saúde física, a sua saúde espiritual, para que nós possamos glorificar a Deus com tudo aquilo que nós somos, com toda a nossa força, com toda a nossa inteligência, com toda a nossa capacidade, para que o seu nome seja exaltado em todo o tempo. Que o som deste livro continue a falar consigo, mesmo depois de desligar o seu rádio.

0: Um presente de Marcos Martins a terminar este programa. Muito obrigado por acompanhar o Som do Livro. Gostaríamos de ouvir a sua opinião e esclarecer também as suas dúvidas. Ligue para 912-126-835. Faça uma pergunta, pode também colocar alguma questão relativamente ao programa de hoje. Mas faça-nos chegar a sua opinião, é muito importante para nós. Queremos saber o que sente ao ouvir o programa O Som do Livro. 912-126-835. Por agora é tudo, votos de bom fim de semana. Nós vamos voltar na próxima segunda-feira.
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0: 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São 8 horas.
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Walter André Simões Pinto, também conhecido por Max, é um rapper português. Nascido em Mafra, no dia 26 de novembro de 1997. Começou a estudar música aos 13 anos, numa academia de música no Sobreiro, e aos 16 foi quando se apaixonou pelo hip-hop. Já abriu o concerto para o King Biggs, em Torres Vedras, na Bang Venue, onde se estreou com o seu primeiro single, Histórias, e o segundo single, Ela Vai Mudar.

0: Olá, boa noite, bem-vindo a mais um Livros com Música, o último da segunda temporada. Sou Marina Santos e irei estar consigo durante a próxima hora. Fique connosco acompanhando o programa através da Rádio do Conselho de Mafra em 105.6 FM, em www.rcmafra.pt ou em direto no Facebook da Rádio, já a aguardar os seus comentários. E para terminarmos em beleza esta segunda temporada de diretos, o Livros com Música inverte os termos e em formato de música com livros recebe, claro, só podia ser, um músico. Ele é de Mafra e é rapper. Ele é o Walter Pinto, mais conhecido por Max. Boa noite, Max. Muito obrigada por teres vindo ao programa.
1: Obrigado eu pelo convite.
0: Max, tu és um filho da terra, deste nosso concelho de Mafra. Como foi nascer nesta bonita localidade?
1: Foi sempre tranquilo, sempre cresci em Mafra. Tenho 27 anos, há 27 anos que sou de Mafra. Sempre foi muito tranquilo, uma zona tranquila, não se passa mesmo nada.
0: Já se passou menos, já mais agitação.
1: Sim, agora é mais agitação, já.
0: Mas naquela altura da tua infância, sim, tu já estás com 27, não é? Portanto, também já passaram uns aninhos desde da infância, da idade da infância. Que recordações é que tu guardas?
1: Olha, recordações que eu guardo na infância é que quando eu era mais novo, eu ia brincar com o meuzinho do lado, íamos jogar à bola, onde não havia carros quase nenhum na minha rua. A gente jogava até à parede, a bater a bola na parede. E agora é impossível para qualquer um jogar à parede. É impossível, agora é só carros em não dá. Yeah.
0: É a evolução, mas é, evolução. É bom, mas por outro lado, houve coisas que se perderam, mas pronto, também houve outras que se ganharam. Olha, Max, o João Costa diz aqui através do Facebook: meu puto Max. Se quiseres mandar-lhe uma mensagem, estás à vontade.
1: É, abração, JD.
0: Olha, quando é que a música surge na tua vida?
1: A música sempre surgiu na minha vida, desde que estava na barriga da minha mãe, sempre. Meu pai era músico, foi a partir daí que eu estava em casa, ele tocava, tinha tipo uma espécie de estúdio em casa, e sempre foi por aí. Meu tio também é, sempre tiveram bandas, e pronto, foi sempre do ouvido, pegou. É de família, é um negócio de família.
0: Não podia ter sido de outra forma, não é?
1: É.
0: Olha, e aqui no programa a música surge de novo com este tema que tu escolheste.

0: Max, apresenta-nos esta seleção da playlist que tu fizeste para o programa.
1: Então, estas músicas que eu escolhi aqui para o programa são basicamente músicas desde que saíram, que me acompanham já há algum tempo, nos meus momentos quando estou mais sozinho, assim, ou mesmo em festas, meto esta playlist, a malta toda conhece estas músicas. E pronto, foi mais ou menos isso. Músicas também me inspiraram.
0: É isso que eu tinha a perguntar, e músicas que te inspiram. Sim. Olha, aos 13 anos começaste a estudar música numa academia do Sobreiro, aqui mesmo ao lado. Que instrumento é que tu estavas a aprender? O que é que tocavas?
1: No início fui para a bateria. Bateria, já.
0: E já ouvi dizer que o estilo era diferente.
1: Sim, era. No início estudei rock só. Era só mesmo rock. Depois para a bateria, depois fui para o baixo e depois comecei a dar uns toques de guitarra e a guitarra aprendi sozinho, vai em casa.
0: E como é que se passa de gostar rock para um estilo totalmente diferente, que é o rap, o hip hop?
1: Foi muita influência dos meus amigos. Foi. Na altura eu era na minha escola, lembro que a malta toda ouvia. Não é? Na altura era o Dillaz, era músicas muito antigas, né? Desses artistas.
0: E em casa também provavelmente ouvias isso, não é?
1: Em casa só ouvia rock. O meu pai era só rock. Se eu metesse hip hop, meu pai batia-me.
0: Avaliar pelo teu pai, pelo teu tio, Rui Simões, que eu conheço, trabalha com ele na SA, quem manda um beijinho. Para a Ana também, que ela está aqui connosco, embora não queira aparecer, mas também um beijinho para ela. E portanto, avaliar pelos gostos do teu tio, realmente devias ouvir muito rock, não é?
1: Não, ouvia muito rock, sim.
0: E depois de repente.
1: Foi a mesma influência dos meus amigos. Eu ainda gosto de rock, atenção, de vez em quando também ouço, mas agora a minha cena é mais a parte do rap, sim.
0: E então, aos 16 anos, apaixonas-te pelo hip hop?
1: Sim.
0: Qual é que é a relação entre hip hop e rap? São coisas diferentes?
1: Imagino. O hip hop é uma cultura onde o rap está incluído na cultura. O hip hop tem várias patentes: tem o graffiti, tem o beatbox, tem o rap e tem o breakdance. Tem
0: okay. isto breakdance já é do meu tempo.
1: Pronto, isso faz parte
0: já estou
1: da cultura hip hop.
0: Pronto, caros ouvintes, para quem não sabia, ficou aqui a explicação do nosso Max.
1: Se e
0: aqui
1: falta vai... alguma coisa, peço desculpa, se faltar alguma coisa, não me batem.
0: Não. Olha, e temos aqui também já a próxima música da tua playlist. Vamos ouvir.

0: podem. Está tudo ótimo.
1: mesmo com o calor que está aqui no estúdio.
0: Mesmo com o calor, eu acho que é cuscando.
1: Comparado com o frio que está lá fora, não é? Depois de aquele nevoeiro que é costume aqui no nosso concelho. Pronto. Olha, eu como sou de outra geração, conheci a banda T-Rex. Mas quem é este atual T-Rex que incluíste na tua playlist?
0: Este atual T-Rex é também um dos maiores nomes aqui no hip-hop português, sem dúvida. Também é uma grande influência para as minhas músicas também. Eu ouço T-Rex há algum tempo, antes de ele ser assim mais ou menos conhecido como é agora. Sempre trouxe também assim um bocado de inspiração para o que eu compunho.
1: Olha, através do Facebook temos também a participação da Bia Conceição, que diz boa noite e bom programa. Obrigada, Bia. E a Isabel Silva, que diz beijinhos primo aqui da prima da Alemanha.
0: Beijinho prima.
1: Ou seja, estamos a ser ouvidos e vistos na Alemanha. Um beijinho também para a Isabel.
0: Espetáculo.
1: E para a Bia. É mesmo. Olha, a próxima música já aí vem, mas antes disso eu queria te perguntar outra coisa. Aos 16 anos é então quando tu te apaixonas pelo hip-hop e é aí que decides seguir uma carreira.
0: Não foi logo aí, não.
1: Então vá, conta-nos como é que foi, como é que isso tudo aconteceu.
0: Eu comecei a ouvir hip-hop aos 16 anos. E a partir daí, pronto, foi ouvindo mais artistas e ouvindo mais músicas, comecei a ganhar o gosto por escrever assim, umas coisas tipo poemas e isso. Até na escola cheguei a escrever umas cartas assim de amor para as colegas.
1: Ui, meu Deus! E agora? Continuas a escrever essas cartas para alguém ou?
0: Agora é só para quem merece.
1: Pronto, e alguém que agora mereça?
0: Não, agora não.
1: Não?
0: Agora ninguém merece.
1: Caras ouvintes, olha. Max. Pesquisem que ele é giro, é engraçado e canta bem e tem, ainda por cima tem um humor muito refinado. E então, depois, conta-nos o resto.
0: Eu comecei, pronto, a escrever isso e depois, entretanto, tive a curiosidade assim, então se eu tentar pôr isto em cima do instrumental. Pronto, foi a partir daí, comecei a compor, pronto, no início. A minha primeira música, aquilo era uma ganda porcaria. Mas quando eu digo uma ganda porcaria, aquilo está guardado, mas aquilo nunca na vida vai ficar para fora, que aquilo mete medo ao susto. Mas a partir daí...
1: Começaste a aperfeiçoar.
0: Comecei a aperfeiçoar, fui mostrando aos meus amigos e ouvindo a opinião de um amigo ou do outro, até chegar onde estou agora. Eu só comecei a decidir-me lançar... por volta de um ano atrás.
1: E chegaste a esta tua primeira música, ao primeiro single, Histórias. Vamos ouvir então.

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1: Max, conta-nos então a história deste teu Histórias.
2: Então, basicamente, isto conta um bocadinho da minha pessoa, vá, daquilo que eu passei, vá. Pronto, isto está a falar também de uma relação amorosa que eu tive anteriormente. Está a falar também um bocado daquilo que eu quero conquistar, que é para também a minha mãe à vontade, como a música diz. E mesmo que eu fique, exatamente como a música diz, nem que eu fique que a família vai estar bem, a mãe vai estar bem.
1: E a tua mãe está sempre do teu lado.
2: É, basicamente.
1: Não é? Ela não quer falar, eu tenho pena, mas pronto. E realmente a tua mãe tem sido o grande pilar da tua vida, não só pessoal, como provavelmente também profissional.
2: Sim.
1: As mães, realmente. E os pais também, mas pronto, neste caso foi, para ti foi mais complicado.
2: Sim.
1: E ainda bem que podes contar com ela. Olha, o facto de pertenceres a uma família de músicos, como já falámos, teve influência neste teu percurso. E quais os músicos que mais te influenciam?
2: Os músicos que mais me influenciam neste momento é Slow J.
1: Eu dei por isso.
2: O Plutónio também. O T-Rex. E basicamente são esses três. Pronto, ouço mais de lá fora também na rap americano. Ouço o Mac Miller também me inspirou muito em algumas letras. Pronto, mais melancólicas, vá, mas.
1: Olha, mas eu sou muito que tenho aqui esta curiosidade. E quando tu ouvias rock, que bandas é que tu gostavas? Vá, diz lá, Max.
2: Então eu ouvia System of a Down.
1: Ok, vá, boa.
2: Metallica.
1: Pronto.
2: Ouvia Rammstein também.
1: Também. Essas estás a ver, essas conheço todas.
2: Yeah. ouvia basicamente tudo. Ouvia Queen, ouvia
1: pronto,
2: Bon Jovi também.
1: Queen, muito bom. Mas agora temos aqui Sam the Kid. Vamos ouvir.

0: impressões. Sendo assim, Max, que escolha é esta?
1: Isto é uma escolha muito importante.
0: Então, conta-nos.
1: Que isto... Pronto, Sam Da Kid é um dos grandes rappers portugueses, se não for o maior rapper português. Esta, pronto, o forte dele é a lírica, 100%. É uma grande inspiração também na minha lírica também, quando escrevo. Epá, pronto, Sendo assim,
0: é uma grande referência, sem dúvida.
1: É uma grande referência mesmo.
0: Do rap. Olha, além da música, o que é que tu fazes? Como é que ocupas os teus tempos livres?
1: Epá, basicamente, ou estou a fazer música, ou a tocar guitarra, ou estou a jogar. É basicamente é o que eu faço nos tempos livres.
0: O que é que jogas?
1: É o computador.
0: E assim algum jogo?
1: Epá, jogo CS, jogo... De vez em quando dou uns toques no LOL também, no League of Legends. Epá, mas é mais ou menos isso.
0: Olha, e se tivesses de sair de Mafra, onde é que escolherias viver?
1: Se eu tivesse saído de Mafra, onde é que eu ia viver? Se calhar ia dizer para ir para a Guarda.
0: Ou fora do país também pode ser, não?
1: Não, fora do país não.
0: Não pensas nisso? Não. E a Guarda porquê?
1: Porque é um sítio mesmo, não se passa nada.
0: E sossego. Tinhas sossego para continuares a escrever as tuas músicas?
1: Sossego mesmo.
0: Mas enquanto estás por cá, ainda bem, aqui por Mafra, qual é o teu lugar preferido aqui do nosso concelho?
1: Um lugar preferido aqui no nosso concelho? Isso é uma boa pergunta.
0: E este concelho tem muito para oferecer. Praias, campo.
1: Sim, eu gosto, mas pronto, do nosso concelho eu costumo muito ir à Ericeira com os meus amigos, costumamos ficar lá pelo muro só a olhar para a praia.
0: E já é muito bom que aquela praia.
1: Posso dizer que sim.
0: A Praia dos Pescadores realmente é muito bonita, é das mais bonitas aqui da nossa costa e do nosso país também. Olha, outra das tuas músicas preferidas é sem dúvida esta que tu escolheste para vir aqui ao programa.

0: 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Agosto 16, são 6:50. 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
1: Novamente Slow J, Max, queremos saber tudo sobre este tema.
2: Este tema foi uma grande inspiração para mim, para escrever uma música que fiz para o meu pai. E também foi uma grande inspiração porque fez-me encontrar um bocadinho daquilo que eu sou hoje. Consegui, como ele diz na música, não quero que te encontres, eu quero que te procures. Ainda estou na jornada a procurar-me. Mas sem dúvida que essa música ajudou-me a encontrar um bocadinho, consegui procurar. Até hoje, sim.
1: E estás bem encaminhado.
2: Obrigado.
1: Olha, sendo este programa Livros com Música, hoje na versão Música com Livros, já falamos de muita música, vamos agora falar de livros. Eu sei que tu és um rapaz que não é muito dado a ler.
2: Não.
1: Mas constou-me que tens todos os livros da Étimos Edições. Por que será? Olha, sendo um deles sobre a antiga discoteca S.A., o Seral, que já ouviste muitas histórias sobre as loucas noites dos anos 90, portanto, como eu já referi, eu trabalhei lá com o teu tio, com o Rui Simões. Que histórias é que tu já ouviste sobre a S.A.? Tens assim ideia de alguma?
2: Epá, eu lembro assim vagamente uma que o tio contou, que lá na altura era segurança, não é? Lá.
1: Era segurança e era relações, e era o gerente também.
2: Sim, o gerente também, sim, mas que aconteceu lá um acidente qualquer lá no... Foi aí?
1: Nos Chorões.
2: Deve ter,
1: a famosa história dos Chorões.
2: É, e por isso foi essa história que eu ouvi, sim.
1: Houve muitas. Olha, e alguma vez passaste música?
2: Passei música, como assim?
1: Como DJ?
2: Ah, como DJ, não. Nunca
1: pensaste nisso?
2: Pensei. Por acaso pensei, mas isso é uma ideia que tem que ser um bocado explorada.
1: Ainda vais a tempo, não é?
2: Tem que ser muito explorada, sim.
1: Olha, sei que não escreveste ainda nenhum livro, nunca se sabe, mas és tu o autor das letras das tuas músicas.
2: Sou, sim, senhor.
1: E então diz-me, o que é que... Quando pensas, tu paras para escrever ou as ideias vêm e tens que parar porque elas entretanto já surgiram?
2: Eu às vezes, quando estou a trabalhar, às vezes vem-me ideias à cabeça e eu tenho que parar aquilo que estou a fazer, que é para pegar no telemóvel e anotar a ideia, senão passa-me assim ao lado. Mas também quando estou... Pronto, quando apetece-me escrever, ouço o instrumental, fico a ouvir o instrumental, fico a pensar, ok, isto é sobre este tema que eu quero falar. E à base daquele tema começo a escrever.
1: Aqui do nosso concelho, o que é que mais te inspira? O mar? O campo? A confusão que agora há de carros?
2: Ah, pois é, essa parte não. Eu diria que é mais... Sim, o mar. Sim, o mar também traz-me uma certa... Boas memórias, sim.
1: E tranquilidade.
2: E
1: para quem é que tu escreves? Eu sei que já falaste que já dedicaste ao teu pai, à tua mãe também. E agora continua a ser a quem merece?
2: Ou já
1: ninguém merece.
2: Pronto, eu escrevo para quem merece, exatamente. Mas também já escrevi músicas a falar sobre mim. Já escrevi músicas a falar como se estivesse a falar para quem está a ouvir a música. Isso, pronto, isso está tudo guardado. Isso, entretanto, vai ser lançado.
1: Então vamos ouvir aqui o segundo single do Max.

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1: Caros ouvintes, ao vivo, o nosso convidado de hoje, Max. Obrigada, Max, por este momento, foi espetacular. Olha, obrigado. O João Costa diz que já está a mudar.
0: Já está a mudar.
1: Já está a mudar.
2: Isso é segredo, pá.
1: Olha, mas conta-nos. Mas nós queríamos que tu partilhes connosco um bocadinho dos teus segredos, pelo menos naquilo que diz respeito à construção desta música. Podes apresentar-nos este teu segundo single?
0: Pronto, este segundo single foi quando eu escrevi, foi. Pronto, uma fase assim mais complicada da minha vida, e estado nem sempre tive o que eu quis, e que a Life assim ela vai mudar.
1: E pelos vistos já está a mudar?
0: Aos poucos, pronto. Surgiu uma oportunidade boa.
1: Não pode ser tudo de uma vez.
0: Sim, exato. Surgiu uma oportunidade boa e espero que corra bem.
1: A decorrer. Olha, quando é que tu adotas o nome Max? E o que é que quer dizer? Porque como é que aconteceu?
0: Então, quando eu era mais novinho, por volta se calhar dos meus 18, 19, sim.
1: Já na onda rap?
0: Já na onda rap, sim. Na altura eu pesava para aí uns 110 quilos ou 120.
1: A sério? Não pode ser. Como é que é possível? Mas tu agora és um rapaz todo elegante.
0: Fechei a boca.
1: Pronto, ok.
0: Pronto, era um rapaz assim meio. Pronto, estava mesmo obeso. E na altura usava pera bigode, nessa altura. E pronto, a cara assim meio redonda e inchada, por estar mais cheira. E com aquela pera e bigode e cabeça rapada à gilete, parecia um autêntico mexicano.
1: Ok, então o Max.
0: Okay, então a partir daí foi mexicano, Max. E eu passei, olha, pronto.
1: E ficaste tá bem, Max.
0: E ficou Max.
1: E o 2640 a seguir ao teu nome, que tu utilizas?
0: É, Mafra.
1: Código postal de Mafra. Pronto, ok. Foi o que eu pensei, mas para os nossos ouvintes que não conhecem o nosso código postal, portanto já sabem. Max 2640, podem procurar no Spotify, no YouTube. E amanhã eu também vou, quando fizer o comentário sobre aqui este nosso encontro, ponho também o link para a página dele.
0: O Instagram, sim, é Max 640.
1: Olha, Max, o programa abriu com Plutónio, por enquanto. Ele que irá atuar hoje em Torres Vedras.
0: Sim, senhor.
1: Terra onde tu também já atuaste. Como é que foi essa experiência?
0: Essa experiência foi única. Foi o meu primeiro concerto assim mais sério, vá. Foi a minha estreia. Não estava à espera de ter assim tanto pessoal lá no palco. Pronto, era mais para eles ouvir o King Biggs, pronto, né? Mas estava
1: assim. Antes do King Biggs, ouvir o Max.
0: Ouviram o Max e acho que consegui representar bem Mafra na altura, sim.
1: A próxima música da tua playlist é novamente de Plutónio, um rapper natural de Cascais. Visto que eu fiz o trabalho de casa. Não estou nem aí. Porquê esta tua escolha?
0: Pá, esta escolha minha, pronto, isto também foi mais uma. Pronto, é a fase da vida. Andava assim mais.
1: Não estavas nem aí?
0: Não estava nem aí, sim, é basicamente.
1: Então vamos lá ouvir o Plutónio.
0: É ouvir a música, sim.

0: Uma coisa sobre a qual possas dizer não estou nem aí.
1: Uma coisa que eu não possa dizer não estou nem aí.
0: Não, que possas dizer que não estás nem aí. Uma coisa que não te interessa mesmo nada.
1: Opa, que não me chateia.
0: Portanto, ou seja, as bocas da reação.
1: Exatamente.
0: Não estás nem aí.
1: Não estou nem aí para as bocas. Podem falar de mim, falem à vontade.
0: E uma coisa com a qual te preocupes bastante?
1: Família.
0: Acima de tudo, não é?
1: Acima de tudo.
0: Algo de que tenhas saudades?
1: Meu pai.
0: Continuas a vê-lo, mas...
1: É uma figura diferente.
0: Ele consegue perceber... tu já lhe deste alguma das tuas músicas para ele ouvir?
1: Já, mas não...
0: Ele não...
1: Não compreendo.
0: Mas se calhar ele consegue, no fundo, consegue ouvir-te. Não consegue transmitir...
1: Pois, se calhar pode ser
0: assim. Não consegue transmitir é que ouve. Olha, e por falar em saudade, vamos ouvir.

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0: Conex, porquê esta referência musical? E apresenta-nos quem é este rapper, não é?
1: Então, porquê desta referência musical? Engraçado, porque aos 16 anos foi o primeiro rapper que eu ouvi, foi o Dillaz. Foi o que me fez gostar do rap, foi este artista. E pronto, esta música também é especial porque cada vez que eu sinto saudade, venho sempre a ouvir esta música. Ajuda-me sempre a tranquilizar um bocadinho.
0: Ele também fala aqui, e saudade também do pai, e isto também te diz muito. Tu achas que o teu pai, de certeza, que estaria orgulhoso deste teu percurso? A tua mãe eu sei que está ali toda babada, e não é do calor, é mesmo de orgulho. E o teu pai também, certamente, que estará lá no íntimo dele. Olha, Max, eu há pouco estava-te aqui a perguntar, como é que tu consegues fixar as letras? Isto é extremamente difícil.
1: Pois é muito tempo de ensaio.
0: Porque este ritmo sempre, porque é assim, quase que não para, não é?
1: Sim, depende de música. Há músicas que é sempre a cuspir, vá, como a gente diz.
0: Tu tens muitas músicas de outros géneros, não é? Em que repetes principalmente o refrão, não é? Vocês aqui não, vocês estão constantemente a contar uma história, não é?
1: Sim, basicamente sim.
0: Não te perdas.
1: Às vezes.
0: Mas pronto,
1: tem que se ensaiar. É isso, tem que haver muito ensaio. É como a banda como se fosse guitarra, como se fosse baixo, como se fosse até vocalista, né? Tem que se ensaiar sempre.
0: Tem que haver sempre muito trabalho para se conseguir chegar a algum lado. Olha, e planos? Que planos é que tu tens para o futuro? Mais músicas já aí programadas?
1: Tenho músicas programadas, sim. Vai sair provavelmente em setembro. Vai sair o meu terceiro single.
0: Já tem nome? Podemos saber?
1: Ainda não podem saber.
0: Já tem nome, mas nós não podemos saber. Pronto, ok.
1: Ainda não se pode saber, já. Ainda não.
0: E não vá depois vocês alterarem o nome e depois é uma chatice, não é?
1: Sim, pois pode acontecer isso.
0: E o que é que tu notas de diferença em relação à primeira e à segunda música que tu lançaste?
1: Para agora, para a terceira?
0: Sim.
1: A sonoridade. Completamente uma sonoridade diferente. Vai ser sim, um registro diferente daquilo que eu.
0: E a nível da letra, também achas que evoluíste? Claro,
1: sim.
0: Nós evoluímos sempre, não é?
1: Sim.
0: Mas está mais forte, mais.
1: Está 100%.
0: Está mais romântica.
1: Sim, não, também está mais romântica,
0: pronto,
1: sim.
0: Okay. Olha, entretanto, enquanto o teu terceiro single não sai, onde é que nós te podemos ouvir? Tens algum espetáculo já agendado?
1: Isso também é uma coisa que não posso falar ainda.
0: Pronto, vamos ficar na ignorância, ok.
1: Mas fiquem atentos.
0: Mas pronto, como eu há pouco já referi, amanhã quando fizer, ou no domingo, este fim de semana, pelo menos quando fizer o post sobre este nosso encontro, ponho lá o link para as tuas páginas e nas tuas páginas isso será certamente divulgado.
1: Sim.
0: Portanto, quem quiser seguir o teu trabalho através da página Max 2640, Mafra.
1: Mafra mesmo, representa a Mafra.
0: Poderá sempre saber onde é que tu estás e o trabalho que tu tens para nos oferecer, que eu digo-te, fiquei surpreendida.
1: Muito obrigado.
0: E gostei bastante. Olha, agora que já não falta muito para acabarmos. Primeiro ainda vou-te lançar aqui um desafio. Assim, vá, tens que responder aquilo que te vier à cabeça. Mas antes disso, ainda tenho aqui a Carmen. Carmen Matias, obrigada por estares aí desse lado. Beijinhos também para ti. Eu vou-te fazer uma pergunta com duas hipóteses e tu tens que responder aquilo que vier à cabeça.
1: Uma pergunta com duas hipóteses?
0: Sim, vá. Vou-te dar duas hipóteses. Okay. Vais ver.
1: Sim.
0: Praia ou campo?
1: Praia.
0: Cidade ou aldeia?
1: Aldeia.
0: Cinema ou teatro?
1: Cinema.
0: Ler ou escrever?
1: Escrever.
0: Tocar ou cantar?
1: Tocar.
0: Rock ou rap?
1: Rap.
0: Bateria ou guitarra?
1: Guitarra.
0: E pronto, acho que essencialmente já ficamos aqui a conhecer um pouco do nosso rapper aqui do Conselho de Mafra, o Walter Pinto, mas mais conhecido por Max. Max, para terminar, uma palavra para os nossos ouvintes.
1: Nunca desistam dos vossos sonhos, porque eu tive quase a desistir do meu e agora estou a acreditar mais que nunca.
0: É isso, acima de tudo, não é? Olha, Max, muito obrigada por teres vindo aqui hoje ao programa, este último direto da segunda temporada do Livros com Música. Adorei receber-te e muitas felicidades, muito sucesso. E espero poder voltar a receber-te na terceira temporada, já com o terceiro single também.
1: Sim, senhor.
0: E já sei que tu daqui vais sair diretamente para o Festival do Pão. Portanto,
1: vou sim, senhor, como
0: deixa aí,
1: vou puxar isso.
0: Deixa aí aos nossos ouvintes também um convite para virem aqui assistir a esta festa que se faz aqui em Mafra agora durante uma semana. Podes fazer o convite?
1: Pessoal, venham todos. O Festival do Pão aqui em Mafra, no Jardim do Cerco. Vai haver música ao vivo com nomes também conhecidos. Vai os Dama, vai o Matai, vai o malta conhecido.
0: Os Represas, os For Revival, os For que também Revival. Já estiveram aqui no programa, e muitos outros nomes. E é espetacular.
1: Sim, é espetacular, sim.
0: E para o ano, provável, se calhar, quem sabe?
1: Para Max, o ano.
0: Max 2640.
1: Fica olha, a dica.
0: É isso mesmo. Muito obrigada mais uma vez por teres vindo. Obrigada, Ana, por também nos estás a fazer companhia. Gostei muito, isto foi muito divertido, gostei muito de receber.
1: Muito obrigado.
0: Obrigada. Caro ouvinte, adorei também a sua companhia, não só hoje como ao longo destas duas temporadas de Livros com Música, ao longo destes 63 programas. Muito obrigada, eu conto voltar depois do verão, espero que sim, espero que entretanto não me despeçam, não é? Entretanto, pode também continuar a acompanhar as repetições do programa neste mesmo horário e hoje, já daqui a pouco, o Resto é Barulho, esta noite não com o Pedro Miguel Santos, mas com o Rodrigo Santos. Obrigada por estar desse lado e terminamos este último direto da temporada com Teu Eternamente, mais de Slow J, mais uma escolha do nosso convidado de hoje, o rapper Max. Boa noite, bom fim de semana e boas férias.

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São 9 horas. 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

0: 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São 10 horas.
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0: 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São 11 horas.
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É meia-noite. 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